comemorar o Dia das Mães nesse final de semana, homenageando a mamãe dos últimos tempos, é Rihanna. Junto com o Calvin Harris, um dos maiores DJs do planeta. E por falar em DJ, você sabe que hoje é sábado e hoje tem Clube Mix. E é claro, se tem Clube Mix, não pode faltar o nosso DJ André Werneck, o cara que arrebenta nas mixagens e faz você dançar. Daqui a pouquinho, 10 da noite, começa o Clube Mix.

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0: 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Esse é o programa de música eletrônica da Rádio Mix com o nosso DJ.
1: Olá, Fabrício.
0: Ele é o DJ oficial aqui da Rádio Mix, ele é o André Werneck.
1: Boa noite, Clubber.
0: Esse DJ que tem cheiro de asfalto, que tem anos de história. Andrezão, você já estava na ativa quando tocava música romântica nas casas noturnas? Você lembra disso ou não? A galera parava tudo para os casais apaixonados dançarem coladinhos.
1: E a dança da vassoura, Fabrício?
0: Olha, o que eu mais gostava em casa noturna, principalmente nos anos 90, é o que a gente chamava de warm-up, né? Que é quando a galera tava entrando na casa, tava ali, né, se ambientando, então tocava um sonzinho mais leve, mais devagar, não é? Não era assim? Conta aí.
1: Eu comecei trabalhando em danceteria, depois trabalhei na maior casa noturna do Rio de Janeiro, o Hipopótamos, do Ricardo Amaral. E nessa época, os casais jantavam no restaurante lá da boate e desciam pra dançar músicas francesas, italianas, românticas, Frank Sinatra, Tony Bennett. Era espetacular essa época. Muita coisa mudou de lá pra cá, né?
0: Bom, hoje a gente podia fazer diferente aqui no Clube Mix. A gente podia começar assim, né?
1: Eu gostei da ideia, Fabrício.
0: Podia começar fazendo um warm-up.
1: Um esquenta do Clube Mix. Gostei.
0: Isso, só vai aquecendo só. Aí na segunda parte a gente chinela.
1: Chinelada na galera. Vambora.
0: Vamos lá, o que você vai tocar então?
1: Pra começar hoje tem que ser o cara que o mundo inteiro está falando. O rei do pop, Michael Jackson.
0: Justo.
1: E o Rock My

0: Mix e o Clube Mix com My Prayer. Ele é André Werneck e o lançamento mundial
1: foi ontem, Fabrício.
0: É isso aí, foi ontem. Dia 8, então, já tá nas plataformas. A galera já pode conferir.
1: Sexta-feira, dia 8.
0: Com a assinatura do Werneckão.
1: Conto com aquele seu play. Vai lá no Spotify, no Apple Music, na sua loja de música preferida e dá aquele play. Preciso muito da sua ajuda, hein, galera?
0: Vamos lá, quem mais?
1: Bob Sinclair, Steve Edwards, World Hold On, remix do Vintage do Dub Dogs, Gilberto Gil Palco, remix do Alok do What's Good, ficou sensacional. Obrigado, What's Good, pela música. Aí eu toquei um mashup da coleção do Fabrício Lopes, a maior coleção de mashups do Brasil. Pede

0: Time, Dua Lipa, Levitating, Bruno Mars, eu adoro essa música, I Just Might, e a primeira de hoje, Michael Jackson, You Rock My World Bootleg Remix.
1: Uma música legal, a gente começou de leve aqui, fazendo um warm-up, preparando o terreno pra você agitar todas no Clube Mix, com o Bruno Mars e também o Michael Jackson.
0: Eu sou um super fã do Michael Jackson, vi o filme umas, sei lá, 4, 5 vezes, porque o filme é espetacular.
1: Bom demais. Vamos lá então continuar com o Clube Mix. Agora a segunda parte está chegando com outro clássico que está arrebentando nas mãos do Dub Dogs.
0: How does it feel?
1: Essa galera não tá fraca não. Aí ó, terceiro lugar, hein?
0: Posição número 3 geral no Beatport.
1: Segura!
0: How does it feel?
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0: Né? Isso aqui é uma tendência, ou não é?
1: Essas três últimas músicas de hoje representam, na minha opinião, o som que vai bombar de verdade no verão de Ibiza. É um BPM mais acelerado, na faixa ali dos 130, mas com uma melodia mais solar. Exatamente como na época do Summer Electro Hits. Músicas pra você ouvir em festas na praia, na piscina, músicas maravilhosas. Fechando com Magnetic, The Bowser. Antes, Fischer e Tony Zenai, Favor.
0: Coisa maravilhosa. Fischer com Tony Zenai já tá aqui no meu top 5 do ano, hein, meu?
1: Ah, também tá no meu top 5, Fabrício. Outra que tá no top 5 do ano, Another, Talk to You. Pra mim já é o hit do verão europeu e o verão nem começou ainda. Milky, David Guetta, Just the Way You Are.
0: Ó, o Guetão fez um mashup.
1: Então, o Guetão meteu a guitarrinha do Stardust no meio do Just the Way You Are. Pô, bom demais, hein? Tim Deluxe, It's Just One Do, remix do Ramirez, Art Div. Mais uma do Michael Jackson. Bad, remix do Mack.

0: Briggs fez o Zach. How does it feel?
1: Valeu, Andrezinho, mais uma vez, arrebentando aqui na pista da Rádio Mix, que não para não. Na sequência tem mais um top DJ, afinal a elite da música eletrônica tá por aqui. Então se prepara, nem vou falar quem é, nem vou falar quem. Fica aí que você vai ter uma surpresa. Andrezão, a gente se encontra lá no Instagram.
0: André ZF Werneck.
1: E é claro, a gente se encontra ao vivo aqui na sexta-feira que vem com mais um Electro Hits, tá bom?
0: Boa semana.
1: Valeu, meu DJ.
0: Saúde, paz.
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0: espero que você tenha curtido e já avisa a sua galera, porque semana que vem tem mais.
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0: bom som. Isso aqui é pra explodir a caixa de som, né? Aqui é No Break, a gente não para não. Sente essa energia, o programa continua.
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0: Mix, seja bem-vindo, seja bem-vinda ao Mix Acústico. E agora, o nosso programa chega para dar aquele toque suave e positivo para sua manhã. São as versões acústicas para você começar o dia com a energia lá em cima. Vamos nessa?
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0: 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O Mix Acústico termina aqui, mas o seu dia só tá começando. Que tal seguir a programação e continuar com a gente? A energia positiva da Rádio Mix vai te acompanhar em cada momento. Bom dia e até a próxima edição.
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0: Mix 626 e a Mariah Carey, I Wanna Know What Love Is, já já tem muito mais.
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0: Mix agora 1:07, o Bob Marley, Is This Love. Daqui a pouquinho tem o Baú da Mix.
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de domingo pra você, hoje 10 de maio de 2026. Um feliz dia das mães pras mamães de todo o Brasil. Valeu pela sintonia também, tá bom? E agora é hora da gente voltar no tempo com mais uma edição aqui do Baú da Mix. E você já sabe, né? Fica à vontade aí pra indicar o seu som, aquela que faz um tempão que você não ouve. Vamos ouvir juntos aqui no Baú da Mix? Vem pelo WhatsApp no 11 983 408 mil. Você pede a sua música usando lá a hashtag Baú da Mix. E pra começar essa viagem no tempo, vamos pro ano de 1983 relembrar uma do rei do pop, Michael Jackson.

0: do Backstreet Boys, essa de 1999, Larger Than Life. Daqui a pouquinho a gente continua com essa viagem no tempo.
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0: E essa sim é uma notícia muito boa, viu? Os Rolling Stones anunciaram que vão lançar mais um disco, viu? O nome do álbum será Foreign Tongues e deve chegar às plataformas no mês de julho. E a novidade não para por aí, viu? Junto com o anúncio do disco novo, a banda ainda lançou, né? Um single, né? Inédito e que vai fazer parte do álbum. A nova música se chama In The Stars e já tá disponível, viu? Nas plataformas digitais. Pois é, os veteranos dos Stones não param nunca, viu? 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
2: Com 48 seleções, a Copa do Mundo fica mais democrática e também mais imprevisível, né? Mais países participando significa mais histórias, mais zebras e também mais emoção. É isso porque aquele jogo tranquilo pode não ser tão tranquilo assim. Sempre acaba rolando alguma novidade, alguma surpresa. E cá entre nós, depois da campanha de Marrocos na Copa passada, alguém ainda arrisca dizer qual será a novidade dessa vez? Bom, não sei. Sendo Marrocos novamente, tá bom, né? Isso porque Marrocos tá no grupo da seleção brasileira. Ô, Marrocos, nada de aprontar, hein?
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0: do Baú da Mix com Alanis Morissette, Hand in My Pocket.
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0: 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Mix agora 8:03. Tá no ar mais uma edição do Pede no Zap nessa manhã de domingão, dia das mães, hein? Você vai pedir seu som. É, vai mandar seu áudio agora no 11 983 408 mil. Participa com a gente até as 9 horas da manhã. É o Pede no Zap, primeiro áudio, chegando direto do Rio de Janeiro.
2: Olá, bom dia, Márcio de Petrópolis, Rio de Janeiro. Queria pedir a música Bring Me to Life do Evanescence e oferecer para todos os ouvintes.

0: Mix agora 8:10 e o Alex Warren Ordinary.
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0: Até as 10, aliás, até as 9 horas da manhã, eu querendo estender mais uma hora, hein? Até as 9 horas da manhã é o pede no zap, você vai participando, manda o seu áudio, fica à vontade, pede a sua música e tem áudio agora do Espírito Santo.
2: Bom dia, aqui é o Marco Duda do Espírito Santo, motorista e aplicativo Alcomaído, Tepest Multi pra nós, ofereci pra geral do estado, obrigado, toca no zap.
0: Valeu, Marco!

0: Robin Thicke, Blurred Lines.
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0: A gente continua com o pede no zap aqui pelo 11 983 408 mil. Participação agora de Itaquera, São Paulo. Diz aí, Bruna.
2: Olá, Rádio Mix. Sou eu, a Bruna de Itaquera. A Zona Leste já tá sintonizada na programação e eu gostaria de escutar a música da Lady Gaga, Abracadabra.
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0: Manda o seu áudio, pede a sua música, fica à vontade até as 9 horas da manhã, ok? 11 983 408 mil, já já tem mais.
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2: Mix agora 8h33. A gente continua com o Pede no Zap. A sua interação, você mandando o áudio, pedindo a sua música aqui no 11 983 408 mil. Agora é a vez do Jean. E aí, Jean, é contigo de Itapevi?
3: Bom dia, Mix e todos os ouvintes. Giancarlo de Itapevi, motorista por aplicativo. Queria ouvir Queen. O dia tá sendo maravilhoso aqui, começando com as corridinhas. Tamo junto. Um abraço. E a programação da Mix tá show, hein?
2: Valeu!

0: Mix 8:43, o Charlie Brown Jr., ela vai voltar.
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0: Vamos com mais uma participação aqui no 11 983 408 mil. Letícia.
2: Oi, Rádio Mix, tudo bem? Meu nome é Letícia, sou de São Paulo. Eu quero que vocês toquem Ariana Grande, The Weeknd, Die For You. Beijos.
0: Beijo, Letícia.
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0: Mix agora 5 para as 9 e o Thiago York, amei te ver.
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0: Oh, dá mais tempo, né? Dá tempo sim, mais uma participação aqui no 11 983 408 mil. Agora é a vez do Samuel.
2: Bom dia, Rádio Mix. Aqui é o Samuel, sou da Zona Sul de São Paulo, sou motorista de aplicativo. Eu queria pedir qualquer música do Bon Jovi. Muito obrigado, boa Rádio Mix.
0: Valeu, Samuel, vamos com o Misunderstood.

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1: Mix agora 1 para as 9. O Bon Jovi Misunderstood. Pra fechar mais uma edição aqui no Pede no Zap. Valeu, hein? Todo mundo que participou, que mandou áudio, fez aquela interação com a gente aqui no 11 983 408 mil, WhatsApp da Mix.
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9: Com 48 seleções, a Copa do Mundo fica mais democrática e também mais imprevisível, né? Mais países participando significa mais histórias, mais zebras e também mais emoção. É isso porque aquele jogo tranquilo pode não ser tão tranquilo assim. Sempre acaba rolando alguma novidade, alguma surpresa. E cá entre nós, depois da campanha de Marrocos na Copa passada, alguém ainda arrisca dizer qual será a novidade dessa vez? Bom, não sendo Marrocos novamente, tá bom, né? Isso porque Marrocos tá no grupo da seleção brasileira. Ô Marrocos, nada de aprontar, hein?
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0: Mix 923, Man I Need, Olivia Dean. Na sequência rolou também Jota Quest com Amor Maior. Daqui a pouquinho tem mais sucessos na Mix.
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4: Acaba de chegar aos cinemas o filme Billie Eilish, Hit Me Hard and Soft. A produção traz momentos da mais recente turnê da cantora, fazendo shows na Europa, nos Estados Unidos e também no Canadá. Além das músicas ao vivo, o filme mostra também toda a produção do show e ainda alguns depoimentos mais pessoais da Billie Eilish. Só pra você ter uma ideia, o diretor do longa é ninguém mais, ninguém menos que James Cameron, cineasta responsável por grandes filmes como Titanic e Avatar. O filme Billie Eilish, Hit Me Hard and Soft, acaba de estrear nas telonas e é uma ótima dica para quem gosta de música e também de grandes produções. 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

0: Mr. John is Counting Crows aqui na Mix. Rolou também na sequência Coldplay com Magic. Daqui a pouquinho tem baú da Mix Express.
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0: Mais uma edição do Baú da Mix Express. A nossa viagem vai pro ano de 1996, quando Metallica pegou todo mundo de surpresa com uma música que fugia totalmente do som que esperavam de uma banda de rock, com o lançamento de Mama Said. É uma música calma, com um jeitão country, que era quase um desabafo do vocalista James Hetfield para a mãe dele, que faleceu quando ele era mais jovem. E essa música ela pode ser definida como uma carta também, cheia de saudade, de dor, falando sobre crescimento, sair de casa, seguir a vida. E a gente escuta esse sucesso agora, nesse Dia das Mães, no Baú da Mix Express. Mama Said, Metallica.
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0: Mix, 10h28, I Just Might, Bruno Mars, aqui na programação da Mix. Daqui a pouquinho tem mais sucessos.
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0: Faltando 5 minutos para as 11, você curtiu Sia com Sean Paul, Ship Thrills, aqui na nossa programação. E agora vamos de resultado de promoção. Tava valendo o par de convites para os cinemas da rede UCI. E quem descolou esse par de convites foi a Vanessa de Freitas Pereira. Final do telefone 9775. Parabéns, Vanessa! Nossa equipe de promoção vai entrar em contato com você amanhã, através do nosso WhatsApp, para mais informações sobre a retirada do seu prêmio. Parabéns, Vanessa de Freitas Pereira! E para você que participou da nossa promoção, mas por enquanto não descolou seu convite, seu brinde aqui na Mix, corre no nosso aplicativo e confira as várias promoções exclusivas, esperando por você. Pois é, não perde tempo, baixe o aplicativo da Mix Rio FM e participe. Daqui a pouquinho tem mais sucessos na Mix.
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0: Mix 11:21, Shape of You, Ed Sheeran. Daqui a pouquinho tem mais sucessos na Mix.
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0: da Netflix. Assim, geralmente numa série sul-coreana, você tem um casal de protagonistas que são opostos e tal, mas aqui levaram isso muito a sério. Porque eu nunca vi um homem ou uma mulher com personalidades tão diferentes. Ela é apresentadora famosa e vende produtos na TV, alegre, mas que tem uma vida solitária e um passado polêmico. E ele é um fazendeiro, mal-humorado, sempre de cara fechada e mesmo de má vontade, ajuda as pessoas da comunidade onde vive. O caminho dos dois se cruza por causa do trabalho dela. E ao invés de rolar um clima, vira uma guerra. E um se torna inimigo do outro em cenas engraçadas, sim. Mas ao mesmo tempo você pensa, eles nunca vão ficar juntos. E ainda tem um outro cara interessado nela. Os episódios são longos e às vezes dá uma enroladinha. Nada que atrapalhe, mas é bom avisar. Mas olha, é um baita dorama gostoso de assistir. Bonito, apaixonante, divertido. Mas tem também aqueles socos no estômago que vão te deixar mal, mas é tudo bem equilibrado. A série O Amor Não Está Esgotado tem episódio novo toda quarta e quinta na Netflix. Me segue no Instagram para mais, @DiegoBaroneNoir, e lá tem o link do canal Kryptonita no YouTube, onde eu apresento vários conteúdos desse universo.
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0: Mix 11:53, APT, Rosé, Bruno Mars aqui na nossa programação. Já já tem Top Mix, não sai daí.
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4: E nessa Copa do Mundo, o Canadá entra como novidade na organização e tá a fim de mostrar força, viu? Cidades como Toronto e Vancouver vão receber jogos importantes. E por lá o futebol segue crescendo e ganhando espaço, com destaque para Alfonso Davies, principal referência da seleção e que joga há alguns anos no Bayern de Munique. Mas cá entre nós, não dá pra dizer que o Canadá é favorito. Podemos dizer que dentre os países sede, no caso Estados Unidos e México, o Canadá é aquele com menos expectativas nessa Copa do Mundo.
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0: 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Mix 11:57 está começando mais uma edição do Top Mix. A partir de agora, nós vamos curtir as mais pedidas pelo arroba Mix Rio FM. Aumenta o som.
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1: Mix meio-dia e quatro, tá rolando o Top Mix. E agora, a gente faz uma viagem pro ano de 2011 pra curtir esse sucesso da Rihanna que fez muita gente dançar. E vai fazer agora, We Found Love. Aumenta o som.
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1: Mix meio de 15, The Fate of Ophelia, Taylor Swift, nossa primeira colocada dessa edição do Top Mix. Na segunda posição ficou Coldplay com Feels Like I'm Falling in Love. Terceira posição, Meu Verão com Vintage Culture. E na quarta posição, Espresso com Sabrina Carpenter. Sem esquecer da nossa viagem pro ano de 2011 com ela, Rihanna, We Found Love. Essa foi mais uma edição do Top Mix.
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0: Meio-dia 36, Adele, Rolling the Deep. Na sequência, rolou também Maneva, Deixe-me Ir. Já já tem mais sucessos na Mix.
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0: Se liga que tem novidade pra você que curte séries. Foi divulgada a primeira imagem de Scooby-Doo A Origem, uma série que vai contar as aventuras de toda a turma do Scooby-Doo. A foto que foi divulgada mostra os clássicos personagens, como a Daphne, o Fred, Salsicha e também a Velma. A ideia desse novo seriado é acompanhar um grupo de adolescentes detetives na companhia de um cachorro muito especial. Na trama, Salsicha e Daphne vão solucionar um mistério envolvendo um filhote de dog alemão perdido que pode ter testemunhado um assassinato. E ao lado de Fred e Velma, todos vão se unir para resolver o caso. A série Scooby-Doo A Origem ainda não tem data oficial de estreia, mas a produção está prevista para chegar à Netflix ainda neste ano. 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

0: 4 minutos para 1 da tarde. Adrenalizou o Vitor Clay aqui na Mix. Já já tem mais sucessos na programação.
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0: 6, faltando 4 minutos para as 2 da tarde. See you again, Wiz Khalifa e Charlie Puth. Agora vamos de resultado de promoção, porque estava valendo Kit Ama Caparis, com 2 perfumes femininos, mais 2 perfumes masculinos. E quem descolou esse super kit foi a Bianca da Silva Araújo, final do telefone 6656. Parabéns, Bianca! Nossa equipe de promoção vai entrar em contato com você a partir de amanhã, através do nosso WhatsApp, para mais informações sobre a retirada do seu prêmio. E para você que participou e por enquanto não descolou seu Kit Ama Caparis, relaxa, porque no nosso aplicativo tem várias promoções exclusivas te esperando. Então, não perde tempo, baixa o aplicativo da Mix Rio FM e participe. Daqui a pouquinho tem No Break, não sai daí.
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0: 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Tá começando mais uma

0: partir de agora, um presente da Mix. 2 horas de música direto. Vai rolar Billie Eilish, o Rapa, Green Day. Mas pra começar essa edição do No Break, BTS, Swim. Aumenta o som.
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0: Henrique, encerrando o No Break, 2 horas de música direto, só musicaço, hein? Nesta tarde de domingo, maravilhosa, dia das mães, um beijo especial pra todas as mães, ligadinhas aqui em 102.1 no nosso site aplicativo, maravilha, tá, deve estar todo mundo aí na hora do almoço, né? Que domingo a gente almoça um pouquinho mais tarde pra ficar com a nossa mãe, com a nossa família, espero que você esteja tendo um domingo maravilhoso ao som da Mix. Então é isso. A qualquer momento tem mais No Break pra você.
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0: E olha só, a cantora Ariana Grande anunciou que vai lançar um novo disco. O novo álbum da artista vai se chamar Petal e vai contar com 12 faixas. A Ariana Grande divulgou o lançamento do disco com direito a uma sequência de fotos mostrando sapatilhas e flores, já que o nome do disco é Pétala. O último disco de inéditas da Ariana Grande havia sido Eternal Sunshine, lançado em 2024. O novo álbum da cantora, o Petal, chega às plataformas no dia 31 de julho. Vamos esperar, então.
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0: peças foram três das mais pedidas por você em 2012. A qualquer momento tem mais. 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

0: Bastille, encerrando essa sequência. A gente vai pro break e já já tem mais.
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0: Mix faltando 3 minutos para as 5 da tarde. I Follow Rivers, Like Lee, encerrando essa sequência. A gente vai pro break e já já tem o Top Mix Rolê Brasil. Não sai daí não.
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1: Mix 51. Muito boa tarde pra você ligadinho em 102.1 no nosso site aplicativo. Mônica Bittencourt na área. Vamos de Top Mix Rolê Brasil neste domingão, Dia das Mães. E vamos começar curtindo o pedido da Mix Cuiabá. Vamos nessa? A cidade, Lagoon.

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1: Mix 5 e 4 aqui. A gente tá curtindo junto o Top Mix Rolê Brasil, aquela conferida no que tá rolando nas afiliadas da Rede Mix. A gente curtiu aí a cidade, Lagoon, muito pedida na Mix Cuiabá. E agora a gente vai lá pra Mix Fortaleza. E uma das mais pedidas foi I Just Might, Bruno Mars.
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1: Mix 5 e 8, Ed Asmai, Bruno Mars, muito pedida na Mix Fortaleza. E agora vamos voltar no tempo, dessa vez pra 2001, com o pedido da Mix Ribeirão Preto. A mamãe, Britney Spears, que após momentos difíceis, tem retomado o convívio com os filhos e postando o que vem fazendo com eles nas redes sociais. Um feliz Dia das Mães pra ela também, pra todas as mães. E a música que a gente vai curtir é I'm not a girl, not yet a woman, Britney Spears.
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1: Mix 5 e 12, muito bom. Britney Spears, muito pedida na Mix Ribeirão Preto. E agora a gente vai pra Mix Juiz de Fora, que foi muito pedida. Billie Eilish, Birds of a Feather.

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1: Mix 5 e 16. E agora, pra fechar o nosso Rolê Brasil de hoje, tem esse pedido da Mix Manaus. Expresso, Sabrina Carpenter.
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0: 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Amanhã, 5 da tarde, tem mais. 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
7: 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Acaba de chegar aos cinemas o filme Billie Eilish, Hit Me Hard and Soft. A produção traz momentos da mais recente turnê da cantora, fazendo shows na Europa, nos Estados Unidos e no Canadá. Além das músicas ao vivo, o filme mostra toda a produção do show e ainda alguns depoimentos mais pessoais de Billie Eilish. Só pra você ter uma ideia, o diretor do longa é ninguém menos que James Cameron, cineasta responsável por grandes filmes como Titanic e Avatar. O filme Billie Eilish, Hit Me Hard and Soft, acaba de estrear nas telonas e é uma boa dica para quem gosta de música e também curte grandes produções. 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

0: Gente, faltando 3 minutos para as 6 da tarde, Your Love Outfield. Antes rolou também Drake, One Dance, eu vou estar Capital Inicial. A gente vai agora pro break e já tem um mix novo som. Vamos saber o que que tá rolando aí de novidade no mundo da música. Não sai daí, não.
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15: Mix 6 e 1, um excelente fim de tarde de Dia das Mães pra você ligadinho aqui na Mix. E tá no ar o Mix Novo Som. Chegou a hora da gente conhecer novos sons, novos artistas e ficar por dentro dos últimos lançamentos. E se você é cantora ou tem banda e quer mostrar o seu trabalho, manda o seu material para novosom@mixufm.com.br. A sua música pode estar aqui na semana que vem. E no programa de hoje tem bate-papo com a Isabela Rocha, que é cantora, compositora e uma das fundadoras do Nati Roots. Pois é, ela segue em carreira solo e a gente vai conferir essa história daqui a pouquinho. E agora sabe quem também tá com um projeto solo? O Diogo Melim. E é com ele que a gente começa essa edição. Depois de conquistar o Brasil com a banda Melim, o músico acaba de lançar o primeiro álbum solo, que se chama Rascunhos. O trabalho reúne 7 faixas que misturam pop com diversos estilos, como bossa nova, new soul e dance. E agora, olha que legal, o Diogo contou com a participação do irmão, o Rod Melim, na composição de quase todas as músicas. Porque ali, o talento é de família, né, gente? E uma dessas músicas é o single Mil Versões, que a gente ouve agora no Mix Novo Som.
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1: Mix, a gente ouviu Tonto, parceria dos astros colombianos DJ Balvin e Ryan Castro, com o francês DJ Snake. A música faz parte do álbum colaborativo Omerta, fruto da amizade de mais de 5 anos entre o DJ Balvin e Ryan Castro, duas potências do reggaeton. O nome do álbum faz referência a um código da máfia italiana baseado em honra, lealdade e respeito. Segundo os artistas, esses são os laços que os unem na vida e nesse trabalho. E agora a gente vai conhecer um nome que vem chamando a atenção na cena internacional. F-Silkers é um duo eletrônico norte-americano composto por Shane Wise nos vocais e Jackson Walker na produção. A dupla é apontada como a próxima sensação da música e é conhecida pelo som enérgico, com vibe de festa e shows caóticos. Inclusive, eles vêm ao Brasil em julho, como atração de abertura dos shows do Harry Styles em São Paulo. Estão com moral mesmo eles dois, hein? Então vamos conhecer o F-Silkers com o single I Like It Like That.
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0: 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Mix, esse foi o Maroon 5 com Heroin. A música é descrita como um resgate do som que a banda fazia no início da carreira, de forma mais orgânica. E o vocalista Adam Levine já adiantou que tem novo álbum em turnê vindo aí no segundo semestre. A turnê, a gente já imaginava, né? Porque o Maroon 5 tá confirmadíssimo no Rock in Rio. A banda é a grande atração do dia 12 de setembro no Palco Mundo. E você vai acompanhar tudo aqui na Mix. E agora a gente vai ouvir Solta Pelo Mundo, da Isabela Rocha, nossa convidada de hoje. A minha amiga Tuani bateu um papo super legal com ela, que a gente confere depois da música. Então não sai daí.
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0: Mix faltando 2 para as 8, você curtiu aqui R.E.M. com Losing My Religion, sucesso de 1991. Já já a gente tá de volta com as 3 mais pedidas da história da Mix.
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8: E o México vai fazer história, viu? Será o primeiro país a sediar 3 Copas do Mundo: 1970, 1986 e agora em 2026. Bom, e claro que o lendário Estádio Azteca tá no roteiro, né? Afinal de contas, trata-se de um palco que já viu momentos épicos, como o tricampeonato da nossa seleção brasileira, além de ter sido tapete para desfile de lendas como Pelé e também Diego Maradona. Agora em 2026, o Azteca vai receber os craques da atualidade.
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0: 8h38, você curtiu aqui Shampoo Still Love With You na programação da Mix. Daqui a pouquinho a gente tá de volta com muito mais pra você. E agora é hora de informação aqui na Mix.
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0: Ó, se liga que tem novidade de cinema e essa é bem legal. Foi divulgado o trailer do filme A Odisseia, uma mega produção dirigida pelo famoso cineasta Christopher Nolan. E o longa deve adaptar para as telonas a obra clássica da literatura Odisseia. A trama central acompanha a trajetória de Odisseu, que enfrenta monstros e criaturas mitológicas para tentar retornar para casa numa jornada que dura 10 anos. Bom, o filme conta com grandes nomes no elenco, como os atores Tom Holland, Anne Hathaway, Robert Pattinson e por aí mais. Vai, né? A Odisseia, então, chega aos cinemas no dia 16 de julho. Você não pode perder. 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
0: Traga o seu sono de volta, mas não esquece de fazer a sua parte, né?
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16: Salve galera da Mix, começando aqui mais uma edição do podcast, programa da Rádio Mix, Sabe Aquela Música? E hoje, finalmente, um sonho de consumo nosso, está aqui nossos queridos amigos do Tijuana, Egípcio, Romã. Vamos falar de um clássico do nosso, da nossa música, do nosso pop rock, que é a Tropa de Elite. Vocês estão bem? Como é que estão?
17: Ô, Marco, obrigado pelo convite, né? A gente aqui na Mix, a gente sente também que é a nossa casa aqui durante...
16: Aí é, né?
17: Sempre, né? Várias histórias, né? Com vocês, inclusive com Tropa de Elite também, né? Na época do filme, uma versão que tocou aqui muito, muito mesmo, tocou no Brasil todo na época e foi legal pra caramba.
16: A gente tocou obrigado duas vezes, né? Tropa de Elite aqui, né? A gente tocou no momento do lançamento.
17: Primeiro filme, né?
16: E depois com o filme, né?
17: É.
16: Com uma diferença de alguns anos, né?
18: Eu lembro que a gente fez uma versão com o Deep Leak.
16: Sim.
17: E... Essa foi no filme já.
16: Não, já no filme.
17: 2007.
18: Sim.
17: Mas a gente tocou, eles tocaram aqui
16: tocou
17: também,
16: no
17: original.
16: Momento,
17: 2000. Foi quando a gente lançou o disco, né?
16: Quando
17: sete anos antes.
16: É isso aí. É. Tocamos todo aquele disco, aliás.
17: Uh-huh.
16: Mas antes da gente entrar diretamente em Tropa de Elite, quero voltar um pouquinho no tempo, até mesmo pra gente explicar a história de Tropa de Elite. Pra quem não sabe, não tem absolutamente nenhuma conexão direta com assuntos da lei.
17: Militares.
16: Militares e tudo mais, né? Tem a ver com a história de vocês, quando chegaram em São Paulo, Eu lembro que a gente também tocou, a gente também trabalhou uma banda chamada Osteobaldo. Onde tudo começou, que era uma banda carioca e tal. Eu lembro super bem, claramente, do Osteobaldo. Osteobaldo, a banda acabou. Vocês vieram morar em São Paulo. Aí nosso querido egípcio entrou na banda, se juntou com vocês e veio.
17: Eu conheci eles aqui, né? Numa feira do surf, que tava rolando na Expo, né? Ibirapuera. Expo Ibirapuera. Foi em 98. A gente sempre costuma contar que quando a gente tava lá produzindo o primeiro álbum lá no Midas, com o Rick, né? Com o Nadil, a gente tinha gravado metade do que viria a ser o álbum Ilegal. E aí veio aquela época de recesso de gravadora, final de ano, né? Aí o Rick falou, a gente continua a gravar o resto do álbum no ano que vem e tal. Valeu, valeu. Boas festas. E aí ele falou assim, tem uma coisa que eu queria falar pra vocês.